0: Vamos, tudo bem?
1: Tá bom.
0: Acho que Franco, Frank Robert, Adam Nora, Charles Ocean, versus Sandra, Sam Adam, Nora, David Robert, Adam, 430 51, 51.